0: Coldplay Paradise, pra gente fechar essa hora na Inspira FM em 97.7 e também nos dispositivos digitais. Eu toco daqui a pouco Duran Duran, vai ter Alex Warren, Djavan, Adele e muito mais.
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Ordinary é o som do Alex Warren aqui na Inspira. 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Amor e Sexo é o som da

Israel Kamakaviwoli, aqui na Inspira, em 97.7. Aproveita, segue a gente aí no Instagram, Inspira FM. Eu te devoro, é o som do Djavan.

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2: Olá, bem-vindo, bem-vinda. Apertem os cintos. A partir de agora, vamos fazer uma viagem musical por aqui. É o Dance Sem Parar, o seu esquenta do sábado à noite. Prazer, eu sou o Márcio Cruz. O passeio, como sempre, aqui é pelos anos 70, 80, anos 90, anos 2000. Pra começar, tem hora-se.
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No Promise, com Ice House. Essa é a Inspira FM tocando os maiores sucessos da música. Esse é o Dance Sem Parar. Continua aqui com o Rick Astley. Boa noite pra você.

0: Elton John, Britney Spears, fechando essa primeira hora do Dance Sem Parar, os sucessos dos anos 70, 80, 90, 2000, é uma viagem musical. Para a próxima hora tem muito mais. 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

É o clássico dos clássicos aqui na Inspira. I Will Survive com Gloria Gaynor, Inspira FM e o Dance Sem Parar com Voyage.

Dennis Williams, pra gente fechar essa hora e fechar mais uma edição do Dance Sem Parar. Eu sou o Márcio Cruz, sempre um prazer te fazer companhia aqui na Inspira. O Esquenta do sábado à noite volta semana que vem. E eu volto amanhã às 3 horas da tarde. Inspira FM, faz bem ouvir. Excelente fim de semana.

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4: Bom dia, um ótimo domingo para você, ouvinte da Inspira FM. É sempre bom te fazer companhia hoje, 4 de outubro. Vamos juntos com o melhor da música, com brasilidades às 10 da manhã e muito mais. Eu sou a Ana Martins

0: Inspira FM 97.7, Ana Carolina, eu sei que vou te amar. 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
2: Olá, bom dia. Hora do nosso encontro brasileiro, mais que verde e amarelo. A partir de agora, só as nacionais para você. Até o meio-dia, a gente faz um passeio pelo pop rock, pela nossa MPB. E nessa edição, traz uma versão super especial para abrir o programa. A versão de O Descobridor dos Sete Mares, com a parceria do Jota Quest e da Negra Li, que faz parte do projeto especial de tributo Jota Quest e Tim Maia. Dance Enquanto é Tempo, criado para celebrar os 30 anos de carreira da banda mineira. O videoclipe e os registros dessa união bateram marcas expressivas rapidamente nas plataformas digitais, ultrapassando a marca de 1 milhão de visualizações logo após o lançamento. E é ela que abre o Brasilidades de hoje.
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som do Gilberto Gil, uma versão do acústico, a novidade, os grandes sucessos da nossa música brasileira. Até o meio-dia na Inspira. Tem Rita Lee, Mutante.

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1: Um desabafo num jantar de hotel virou uma letra escrita em 4 minutos num guardanapo. Aqui é Raul Rufo e depois do intervalo eu te conto que música é essa aqui na Inspira FM.
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1: Um desabafo num jantar de hotel virou um sucesso da música brasileira, escrito em 4 minutos num guardanapo de papel. Você que tá curtindo a Inspira FM, aqui é o Raul Rufo e essa história termina em música. Dominguinhos e Nando Cordel estavam no Rio de Janeiro para gravar com Chico Buarque. Depois de um dia inteiro de estúdio, foram jantar tarde da noite no hotel, celebrando a gravação. Até que o Dominguinhos parou de comer, olhou pro Nando e desabafou. Nando, eu tô feliz, mas tô triste. Faz um tempão que eu tô na estrada, longe da minha mulher. E ficou ali, falando da saudade de casa, de como era bom voltar depois de tantos dias fora. Nessa hora, o Nando interrompeu. Fique calado aí que isso dá um som. Pegou um guardanapo, uma caneta e escreveu. 4 minutos depois, entregou o guardanapo, o Dominguinhos leu e encheu os olhos de lágrima. Estamos falando de Volta pro Aconchego, aqui com Elba Ramalho e Dominguinhos, agora aqui na Inspira.

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Som da Marina Lima, Nada por Mim. Você está curtindo as Verde Amarelas na Inspira FM 97.7. Agora com o síndico Tim Maia, Réu Confesso.

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Só na Inspira você ouve sempre os grandes sucessos nacionais no Brasilidades. Maria Bethânia, gostoso demais, um ótimo domingo. Tá chegando ao seu Valença.

0: A gente fecha com a energia do Eduardo do SEC, mais uma edição do Brasilidades Aventura na Inspira FM. Volta no próximo domingo com o melhor do som nacional para você na Inspira FM. 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

Inspire-se com o melhor da música sempre. Michael Bublé, Me and Mr. Jones. 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Agora tem Ellie Goulding, Love Me Like You Do.

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1: Harry Styles, Watermelon Sugar, numa versão do acústico para fechar essa hora na Inspira FM. Ótima tarde. 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

Você tá em 97.7, essa é a Inspira FM, o Bob Marley Is This Love. A gente vai lá para os anos 80 recordar Guilherme Arantes, Coisas do Brasil.

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As novidades do mundo da música, os sucessos que marcaram época, playlist sempre especial na Inspira. Essa foi Olivia Jean, So Easy. Agora tem os ingleses do Lighthouse Family.

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0: Elton John, Nikita, um super clássico para você na programação da Inspira FM. Eu sou a Ana Martins, vou ficando por aqui. Você segue em ótima companhia com o Márcio Cruz. A gente volta a se encontrar amanhã para mais uma semana juntos. 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
5: Olá, excelente tarde para você que ouve Inspira FM. Estamos no domingo. Eu sou o Márcio Cruz, tô chegando a partir de agora por aqui. Você teve na companhia da Ana Martins, ela tá indo ali descansar e volta amanhã. Bom, vamos lá seguir juntos tocando o melhor da música, os sucessos nacionais e internacionais. Para começar, tem Lady Gaga e Bruno Mars. 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

I Miss You, Hadaway, aqui na Inspira. Os clássicos da música sempre passam por aqui. 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Seguimos com Pretenders.

0: Jair, fechando essa hora na Inspira FM. Bora fazer uma pausa, já já eu volto com Vanessa Calton, vai ter Super Tramp, Lisa Stanfield, Rita Lee e muito mais.
1: Em 2003, o Lô Borges emplacou a quinta música mais tocada do Brasil. E você talvez nem saiba qual é. Aqui é o Raul Rufo e depois do intervalo eu te conto essa história aqui na Inspira.
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1: Em 2003, o Lô Borges compôs a quinta música mais tocada do Brasil. E quase ninguém sabe que essa música tem o toque dele nela. Tá na Inspira FM, tá em boa companhia. Aqui é o Raul Rufo. E no começo dos anos 2000, o Samuel Rosa pegou o violão e uma melodia saiu quase que psicografada de uma vez só. E ele sentiu ali o estilo do Lô Borges, de quem ele é muito fã. E aí resolveu ligar pro Lô pra mexer um pouco na música dele. Só que o Lô ouviu a música e disse: cara, tá pronta, não tem o que eu fazer aqui. Mas o Samuel insistiu e deixou uma gravação da música com ele. Dias depois, o Lô voltou. Ouvi isso aqui, Samuel. Era uma parte nova, genial, e agora a música estava concluída. Mas faltava a letra. Aí, numa feijoada em Belo Horizonte, o Nando Reis ouviu a melodia que os dois fizeram e costurou nela uma poesia. Foi assim que Lô Borges voltou às paradas de sucesso aos 51 anos com a música Dois Rios, que você ouve agora aqui na Inspira com Skank.
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0: Eurythmics, fechando mais uma hora na Inspira FM. Excelente tarde pra você. Daqui a pouquinho tem Cidade Negra, vou tocar Duran Duran, The Weeknd e muito mais.
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Essa é Inspira com Richard Marx. Uma ótima tarde de domingo. Você ouve a gente aqui também pelo site inspirafm.com.br. Léo Jaime, a vida não presta.

Naked, som do James Arthur, pra gente fechar essa hora na Inspira. Já já eu volto com Coldplay, Backstreet Boys, vai ter Bruce Springsteen e muito mais.

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0: pra gente fechar essa hora na Inspira. Faz bem ouvir sempre o melhor da música com Christina Perry, vou tocar ainda Lionel Rich, vai ter Fergie, Legião Urbana e muito mais na próxima hora. 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

Essa é a Legião Urbana. O mundo anda tão complicado. E essa é a Inspira FM que você encontra também lá no Instagram. Siga a Inspira, compartilhe os conteúdos. Foodies, Killing Me Softly.

0: Carolina com Tolerância para fechar mais uma hora na Inspira FM. Te aguardo daqui a pouco com Marvin Gaye, vou tocar aqui de Abelha, Adele, Cardigans e muito mais. 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

esse é o Kini aqui nos 97.7 da Inspira FM. 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Agora tem o Kid Abelha, Como Eu Quero.